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0: 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Estou aqui no Avante com a Rita Vian, a imensa sorte de estar frente a ela com o microfone depois de ver um concerto que adorei e foi a primeira vez que a vi ao vivo. Para já, como foi a experiência para ti ter tocado aqui com este público neste palco?
1: Olha, foi uma experiência incrível, principalmente porque quase não me ouvia em alguns refrões e foi... Venho cheia de, com o peito cheio de amor e foi incrível.
0: O público esteve a roupar muito e a cantar contigo.
1: Sim. Estavam muito, independentemente da parte da letra, estavam todos em uníssono a cantar, a bater palmas, a fazer o ritmo. Então foi muito especial.

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0: Eu quero te perguntar, principalmente pelo teu último álbum, mas como é que foi o caminho até aqui e como é que está a ser tudo depois de ter lançado este Senso Real? Acho que disse bem o... É. Como é que foi este caminho?
1: Olha, foi um caminho que eu, a partir do Senso Real, fiz sozinha como produtora, como música, compositora, escritora de todas as canções, obviamente. E foi um caminho muito pessoal, do ponto de vista também de procura da linguagem, não é? Porque não é a linguagem de conceito, não é essa ideia, é a ideia de quem sou eu ao pôr-me no palco e a querer falar sobre o quê. Então eu acho que falar sobre as coisas que não têm nome, muitas vezes, falar sobre a nossa vontade de ir embora por tantos motivos e com tantos significados, falar sobre a nossa vontade de ficar com alguém, mas com toda a complexidade que a vida traz, falar sobre todas as coisas que são difíceis, mas que a minha maior paixão são as palavras, então encontrar novidade nas palavras e encontrar novidade em conjuntos de palavras que me façam ter vontade de ir para o palco e dizer aquilo tudo com a máxima intenção e que passe para as pessoas, e na verdade passa. E as pessoas entendem tudo o que é dito e não é dito nas entrelinhas, não é? Na nossa vida fica por dizer. Não é tanto, talvez, às vezes uma linguagem literal, é mais uma linguagem do que fica, não é? Do que fica para nós.

0: E de facto, a palavra é uma das coisas que mais destacam dentro do teu projeto e do que tu és. Por vezes, para mim, é difícil quando me fazem essa pergunta de como é que tu te defines como artista, porque muitas vezes é difícil e quando eu procuro coisas de ti, aparece aí a palavra fado aí no meio. Ela é música urbana, mas a escrita, sem dúvida, é uma das principais pontos do teu projeto. Como é que tu te defines? Que é esta pergunta de que eu particularmente não gosto, mas que te vou fazer.
1: Percebo. Eu também já ouvi essa pergunta muitas vezes. Para mim, aquilo que se diz poesia urbana, para mim é entre o fado e o hip hop. É isso. É tão simples quanto isso. Não consigo. Quem diz fado diz música portuguesa, tradicional portuguesa. Entre a música tradicional portuguesa e o hip hop.

0: E uma das coisas que para mim destacam da tua personalidade enquanto artista e da forma de fazer músicas é que sim, de facto, a palavra tem um peso muito importante, é algo que destaca muito as tuas letras, mas também tens uma forma muito peculiar de escrever e de interpretar essas letras, porque por vezes há músicas nas que está meio caminho entre o hip hop e pronto, e é só, é algo que eu só vejo em ti, só é Rita Vian, este é o estilo de escrever e de ser quem de cantar isto desta forma.
1: Sim, eu acho que eu tenho muita vontade de interpretar pequenas coisas, porque é importante dar-lhes corpo, não dizer só enquanto evito encontros casuais desta forma, mas é enquanto evito encontros casuais, que é aquela coisa que tu vês uma pessoa na rua, mas não a conheces assim tão bem, por ti seguias em frente, não é? Ou o que interessa são os passos menores, dizer isso muito devagar e fazer o gesto dos dedos, não é? Os pequeninos passos são mais importantes que dar um grande passo. Eu preciso de interpretar para que as coisas tenham a força que na minha cabeça têm, porque a mim, eu tenho dentro de mim muita vontade de dar importância a essas coisas, porque estou muito farta de conversas casuais e sempre fui uma pessoa mais de conversas um a um, não é? Também não é de conversar sem fim, que também isso não é para mim, mas é de conversar sobre coisas específicas, mas de uma forma realista, de uma forma que compreenda a pessoa que está à frente e que a pessoa que está à minha frente me compreenda a mim também, que haja espaço. Então é um pouco estar em palco, dar ênfase às coisas que eu estou a dizer. E ver nas pessoas se ressoa ou se não ressoa, e às vezes os risos, às vezes um sorriso tímido de quem sentiu uma palavra, ver que isso faz sentido, porque eu acho que as palavras nos unem, independentemente da música, ou de estar a cantar, ou de estar a fazer uma nota, ou de estar a dizer a palavra como ela é. Que eu muitas vezes deixo de cantar e começo a dizer só as palavras. Isso é a coisa mais importante que existe no mundo. É claro que eu conversar, digo. É claro que neste caso específico da música, eu estou num palco, as pessoas estão a ouvir-me, não é? Mas o que é importante nesta troca é que existe não um encontro, para mim, sim, não um encontro egocêntrico, sim, de uma pessoa que está no palco e que tem um nome e que vai cantar canções, mas sim ter a oportunidade que eu tenho, pelo menos é assim que eu vejo, a oportunidade que eu tenho de ir ali, soltar todas as coisas que me apetece soltar e voltar para casa. E soltar outra vez e voltar para casa. E ter pessoas que gritam que se querem ir embora, ter pessoas que gritam não tem nome, tem mais importância, ter pessoas que gritam estas frases especificamente, faz-me bem. Essa é a parte egoísta, se calhar, faz-me bem sentir isso, faz-me o que eu sinto quando preciso de ouvir uma canção específica e ela me liberta, não é?
2: Sim.
1: E gosto de ver isso nas pessoas, sentir que fez sentido para aquelas pessoas que estão ali.
0: E se não, sempre pode ser que amanhã isto faça sentido.
1: Pode ser que amanhã isto faça sentido, é uma frase para sempre, não é?
2: É
1: uma frase para sempre. Pode ser.

0: E por último, se eu te digo Galiza, alguma vez estiveste na Galiza? Ainda não estiveste a atuar na Galiza? A primeira pergunta é: gostavas de atuar na Galiza?
1: Obviamente que sim, obviamente que sim. Sim, eu quero muito. Aliás, eu acho que nós aqui, estando tão perto, é como tu dizes, a língua pode unir-nos a todos. E eu acho que se eu tenho a oportunidade de ir longe para estar perto de pessoas que eu não sei que estão a ouvir, como tu disseste que estavam, seria um prazer para mim e seria muito feliz lá.
0: É que eu só quero partilhar contigo o facto de que aqui neste programa temos um espaço, não é sempre, mas é muitos programas, nos que são companheiros, outros músicos, que fazem uma recomendação de uma música portuguesa. Pronto, muitos dizem, olha, eu não me quero repetir, mas terminam por repetir, porque estão a recomendar Rita Vian. Rita Vian, Rita Vian. Eu, o que acontece aqui? Então ficas a saber que muitos dos companheiros conhecem a tua música perfeitamente, ouvem a tua música e recomendam muito a tua música.
1: Então eu vou à Galiza. É só. Vou marcar o avião.
0: É só combinar.
1: É só combinar, por mim é só combinar.

0: Olá, eu sou a Rita Vian e quero mandar um abraço muito grande para a Galiza, para o programa De Lá Para Cá e para todas as pessoas que ouvem e, mais importante do que ouvirem, vão ouvir outra vez. Obrigada para todos e um beijo da Rita.
1: É, despedimos-nos dela, despedimos-nos da Rita Vian. Muito obrigada, Rita, pela tua generosidade de dirigir-te aqui ao público do De Lá Para Cá. Agardamos verte por Galiza pronto. E como non, eu fixen aquí un pequeno remix, porque isto era un saúdo que o seu sería poñelo ao inicio, pero puxo no final para despedirnos de Rita. Como me encantan os remixes, agora imos escoitar para despedirnos dela este remix, que é o Sereia remix tamén, da man do Branco e Rita Vian.

0: 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Moitos canteiráns que non están citados, tamén os futbolistas que non son da canteira, pero que teñen pé medio fora do Deportivo. E no Celta tamén temos unha nova luctuosa. O que fora xogador adestrador, Xosé Manuel Díaz Novoa, falecía pasada noite. Xa saben, este futbolista chegou o Celta e xogou nas temporadas 67, 68, 69 e 70. Estivo unha temporada de máis como adestrador no ano 1988-1999, cando o conxunto olímpico estaba en primeira división, así que descanse en paz, Xosé Manuel Díaz Novoa. E antes de viaxar de novo cara a Dallas para escoitar a Roberto Martínez, damos conta da última fichaxe do Coruxo, o dianteiro de 25 anos, Jon Arruabarrena, que chega do Lorca Deportivo, 1,90 de altura, con moita velocidade e gran olfato goleador, moito poderío para o ataque do Coruxo con Jon Arruabarrena. Falando Roberto Martínez, o técnico español da selección portuguesa.
1: O que é importante é que a equipa sabe sofrer, a equipa sabe manter o nivel até o fim, e é isso que é importante e ajuda muito para jogar os oitavos de final. Não estamos aqui para defrontar a Espanha, estamos aqui para estar ao melhor nível, que Portugal possa ter o melhor desempenho nos oitavos do Mundial. E isso foi o percurso que nós tivemos. Então, todos os jogos são diferentes, mas sem dúvida estamos agora mais preparados para estar ao melhor nível que quando chegamos a Houston.
2: Rádio Observador.
3: Olá, Roberto Martínez aqui atrás, Miguel Cordeiro em direto para a Rádio Observador.
2: Olá, Miguel.
3: Temos percebido que tem adotado algumas estratégias diferentes de jogo para jogo. Vimos João Félix entrar com o Uzbequistão e Portugal apostar num jogo mais interior e mais presença na área. No jogo com a Croácia, Rafael Leão e com Roberto Martínez a apontar muitas vezes também a Rubem Dias, a Vitinha e João Neves para o lado de Pedro Neto, para a necessidade de jogar pelas laterais para tentar ferir a Croácia dessa forma. Podemos esperar alguma mudança no 11 para este jogo frente à Espanha, dada a sua visão também de como se pode desenrolar este encontro, e se nessas mexidas Vitinha ou Bruno Fernandes são alguns dos jogadores candidatos à saída, uma vez que foram também dois jogadores que saíram no jogo frente à Croácia. Obrigado.
1: Primeiro dizer que os nossos jogadores, que está a dizer, nós são muito importantes para nós. Não é falar de a saída de um jogador, isso não é como nós trabalhamos, é o contrário. O que um jogador pode acrescentar, todos os nossos jogadores, já falei disso, que são incríveis com o seu compromisso para a seleção e para a equipa, e precisamos utilizar isso. Certamente jogar contra a Espanha não é o mesmo que jogar contra a Colômbia, ou provavelmente a Croácia é uma equipa que também gosta da bola, mas nós precisamos de ajustar naquilo que possa ajudar aos nossos jogadores a fazer a diferença. E isso é a ideia que continuamos, e precisamos de fazer isso durante o jogo. Mas posso dizer que todos os jogadores treinaram bem esta manhã, estamos todos preparados, e o foco é sempre relembrar que o logro individual do jogador na seleção é estar aqui. E depois estamos para ajudar ao logro colectivo.
0: As palabras de Roberto Martínez. Agora regresamos a Dallas, pero temos que estar con Miguel Álvarez e máis protagonistas neses xogos do Eixo Atlántico.
4: Estou con Hernani Ribeiro, presidente dos deportes do Eixo Atlántico. Benvido a Galicia.
5: Gracias.
4: Que podemos esperar destes xogos do Eixo Atlántico de Santiago?
5: Podemos esperar mais uma edição espetacular dos Jogos do Eixo Atlântico. São mais de 2 mil atletas numa cidade espetacular, que está habituada a receber pessoas de várias regiões, de várias culturas, de várias regiões. Portanto, estão reunidas todas as condições para termos os Jogos do Eixo Atlântico extraordinários.
4: Não sei se esperavas este calor, ainda que em Portugal estás mais afeitos.
5: Sim, o calor não é ótimo, mas também não é mau. Pior era se chovia. E sabemos que durante a semana, quando se desenrolar de facto os jogos, a temperatura vai estar mais baixa, e portanto também aí vamos ter boas condições para os jogos.
4: Que podemos esperar das competições, a partir de amanhã, as competições deportivas, que esperamos delas?
5: Sim, eu destacava três coisas nesta edição de jogos.

0: uma questão da paridade entre meninos e meninas. Portanto, nós temos praticamente o mesmo número de atletas femininos e masculinos, temos em todas as modalidades o masculino e feminino, e isso é um dos valores que nós defendemos para o eixo e que vão ser concretizados nestes jogos. A segunda questão é da inclusão. Portanto, nós temos uma vertente de desporto adaptado, portanto vamos ter meninos e meninas com deficiência, e isto também demonstra outro dos valores do Eixo Atlântico, que é que o desporto seja para todos e que todos tenham o seu lugar. E o terceiro é termos descido a idade para os 14 anos. Eram 16 anos e agora são 14. E isso também permite que estes jogos, além de ter a competição desportiva, também sejam pedagógicos, de formação e de ensino. E, portanto, eu penso que estas três características juntas são a base e valorizam bastante o que vão ser estes jogos de 2026.
1: Por último, não sei se está já pensando, ainda que tem que ser ainda a edição em Santiago, pensando já na seguinte edição, dentro de 2 anos.
0: Claro que sim, nós já vamos começar a trabalhar a partir de amanhã nos jogos de 2028. A partida serão em Portugal, porque nós fazemos esse balanceamento, portanto um ano em Portugal, uma edição em Portugal e uma edição em Espanha. Dizer também que o futebol, que tem um componente muito grande em termos de participantes, saiu dos Jogos do Eixo Atlântico e, portanto, vai ter uma competição própria em 2027. Essa competição vai ser em Viana do Castelo, portanto, está já definida, e, portanto, este grupo temático, acabando os jogos, começa a trabalhar nessa edição do futebol e começa a trabalhar também na próxima edição e ver que municípios é que se candidatam lá mesmo.
1: Muitas graças.
0: Graças.
2: Gracias, Miguel, agora regressamos contigo, pero quimos marchar cara a Dallas, por certo. 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
3: Y siempre ha sido un poquito en nuestras carreras en esos términos, pero mañana es un partido de los jugadores, es un partido donde realmente es un orgullo poder estar en esa posición, y creo que nuestro papel, tanto el seleccionador de España como el mío, va a ser poder dar a nuestros jugadores la fuerza y la alegría que se necesita dentro de la presión de querer ganar un partido tan importante donde el talento individual pueda disfrutar mucho.
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2: Aproveitamos estas respostas en inglés para estar de novo con Miguel. Creo que estás con máis protagonistas nese verbo que te de San Lázaro.
1: Estou con Pilar Lueiro, concelleira de Deportes de Santiago. Supoño que unha ocasión moi especial para Santiago, que, bueno, dentro do Eixo Atlántico tamén é unha cidade moi representativa.
5: A verdade é que sí que é un momento especial, levamos traballando meses para que isto sexa unha realidade. A verdade é que é un orgullo ter a cidade chea de nenos e de nenas de 13, 14 anos, que además que veñen con moitísimas ganas aos pabillóns a tope de actividade, e a verdade é que a festa de inauguración está pasando genial, a pesar da calor, que con isto non contábamos que a nosa alerta iba a ser outra, pero non a calor, e bueno, a verdade é que gozando do momento, porque ver os nenos coa cara de ilusión que teñen sempre dá moito gusto.
1: Sí, falabas da calor, que foi o que fixo cambiar un pouco o escenario, non? Pasar da Praza do Obradoiro ao Estadio San Lázaro.
5: Pensábamos nun primeiro momento de facer o acto, non? Porque o escenario do Obradoiro sempre é espectacular, pero logo depois da